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1: Tá começando mais Hits. É moda boa chegando, música nova no pedaço, turma. Vem com aquela sequência com quatro músicas novas ao som. Começando aqui, ó, o som do Panda, eu te seguro.

Cleiton e Romário com Zanetti e Cristiano não namora. Teve Péricles com Ana Castela, Simplesmente Acontece. Admita, Matheus e Cauã com Lauana Prado. Eu Te Seguro com o Panda. Foram as quatro músicas dessa edição do Mais Hits.

0: Chitãozinho e Chororó, Evidências, ô, música que não envelhece nunca, hein? Bruno e Marrone com Zeca Pagodinho, teve Marcos e Belucci, passou Felipe e Rodrigo, os últimos alôs, hein? Quem tá com a gente aqui é a Vanessa Borges, o Igor Gomes, a Ana Clara Aragão, o Wallace Reis, tá por aqui, a Júlia Lima, Edivânia Ferreira, a Vitória tá por aqui, a Andréa Carolina, o Jefferson, a Emanuela Gonçalves, a Ana Paula Alves, a Rafinha Silveira, a Mayra Paula, a Cristiana Souza, Humberto Ferreira, a Anne tá por aqui, a Mona Lisa, a Carmen, Maria Eduarda, a Elisene Rodrigues, a Érica Nunes e também o Orlando Pereira. Tamo junto, bom domingo pra todo mundo.
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0: Boa noite, 9:36.

0: Programação deste domingo, Jorge Mateus, Sol nos Olhos, Estranho do Rick Martin com Luan Santana, música nova no pedaço, hein? Tocando em frente, Paula Fernandes com Leonardo e Foi por Conveniência, Marília Mendonça. Tamo indo nessa, bora aproveitar o restante do domingo, né? E amanhã tamo de volta para começar mais uma semana com aquele detalhe, hein? Começar com o pé direito. Juntos estamos, sempre aqui na melhor. Valeu, turma!
1: Faltando 2 para as 10.
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0: Obrigada.
1: Excelente noite para você, agora 11 horas.
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0: acerte seu relógio. 4 horas e 44 minutos. Tá tudo igual no relógio.
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1: Bom dia, 5 horas e 41 minutos.
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0: Ótimo dia pra você, 6:04.
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0: Fala aí, turma! Tudo bem por aí? Tudo certo com você que tá ligado curtindo a nossa programação em casa, no seu trabalho, onde quer que você esteja, muitas vezes até pela internet também, né? Seja bem-vindo, obrigado aí por todos os dias aqui com a sua rádio preferida, você, né? Com o rádio ligado aí, a gente faz companhia um pro outro, né? E agora o nosso programa começa. Prazer, eu sou o Diogo, cheguei pra espalhar alegria no seu rádio, então vem comigo. Vou apertar o play por aqui, quem chega pra cantar é Jorge Mateus. Só se for sozinho.
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Boa, mais um de seus grandes sucessos invadindo por aqui a nossa programação. Você em casa, você na correria do dia a dia aí. É segunda-feira, eu sei que você tá com saudade do fim de semana, tá com saudade das pessoas que você encontrou também, né? Muitas vezes da família que você não via há muito tempo, né? E conseguiu reencontrar e agora o coração fica apertado, né? Porque tem que recomeçar, tem o nosso dia a dia, né? Pra fazer, seguir em frente, mas daqui a pouquinho tudo volta à normalidade. E muito obrigado aí pela sua audiência. Vamos seguir ouvindo música boa por aqui, viu? Nas ondas do rádio, que é bem melhor. Ainda teve aqui Rick Martin, Estranho, com a participação do Luan Santana. Teve a música do Edson Hudson, Viola Está Chorando. E a música do Jorge Mateus, Só Se For Sozinho. 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Ótimo dia pra você, 6:20.

Alfredo traz uma cerveja urgente com a participação especial aqui da Maiara e Maraísa para dar aquele brilho a mais aqui na nossa segundona. Bom início de semana para você que já começou daquele jeito, né? Mais animado, animada, é isso. Tem sempre que olhar o lado bom da vida, agradecer pela oportunidade de mais um dia de trabalho, não é verdade? Porque tem muita gente aí precisando de um emprego, querendo se recolocar no mercado, aí encontrando dificuldades, né? Mas se Deus quiser vai dar tudo certo também. Então é você que tem o seu emprego aí, bora agradecer, viu? Bora ouvir música boa por aqui, então manda mensagem.

0: Música Beijo, Beija-Flor, esse Léo Foguete, hein? Tá foguetinho mesmo, só que sobe, né, meu querido? É sucesso, menino, por onde passa. E na nossa programação não é diferente, não. Quando a gente começa a tocar uma música aqui do Léo Foguete, o pessoal já logo manda mensagem também na sequência. Toca mais músicas do Léo Foguete aí. Essa que a gente tocou foi o Beijo, Beija-Flor. Obrigado a você que chegou agora, ligou seu rádio, seja bem-vindo. Tamo junto, conte sempre aqui com a sua rádio preferida pra isso, viu? Pra te fazer companhia, deixar o seu dia mais leve e melhor.
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0: E Henrique já tem previsão de volta aos palcos após cirurgia. Esse vai ser o nosso assunto de agora. Chega mais aí pra perto do rádio. Boa segunda-feira pra você, bom início de semana. Muito obrigado aí pela sua audiência, sempre com a gente por aqui, né? Quando você sintoniza aqui na sua rádio preferida, a tristeza vai embora imediatamente, né? Você ouve música boa, fica bem informado. Que a semana tá começando, então eleva o volume do rádio aí, bora ser feliz com a gente. Tem tanta coisa boa pra acontecer essa semana. Se eu fosse você, meu amigo, já aproveitava também e mandava mensagem pra gente. Hoje, dia 6 de julho de 2026, e segundo o portal Léo Dias, Henrique Juliano já tem data prevista pra retornar à agenda de shows após a cirurgia de Henrique. O cantor passou por um procedimento pra corrigir uma hérnia inguinal bilateral e recebeu orientação médica pra permanecer em repouso até o dia 8 de julho. A expectativa é que a dupla volte aos palcos no dia 10 de julho, em um show marcado em Itapecerica da Serra, São Paulo, caso a recuperação siga como esperado. Então a gente deseja que sim, né? Logicamente, aqui, ó. Melhoras pro nosso querido Henrique, da dupla Henrique e Juliano.
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0: Agora, 10 para 7. Bom dia.
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0: Tá na hora de você curtir por aqui, sabe o quê? 3 flashbacks. É uma música melhor que a outra. É voltar no tempo em grande estilo, com o pé direito. A gente começa por aqui a nossa segundona, com essa sequência preparada com o maior carinho do mundo pra você. É o César Menotti e Fabiano. Eles são feras, hein? Leilão é o nome da música, foi lá no comecinho da carreira, né? Que essa música despontou aí e chamou atenção pra essa dupla que hoje é sensação por onde passa.

0: Pra matar aquela saudade gostosa de tempos mais simples, né? De pessoas queridas na nossa vida também, porque sempre quando você ouve uma música, você lembra de lugares, de pessoas, de momentos, não tem como, né? Tivemos aqui também o Guilherme Santiago, O Amor é Assim, e o som do César Minotti e Fabiano, Leilão. Mais Antigas vai ficando por aqui, mas tá de volta a qualquer momento. Ótimo dia pra você, 7:02.
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Que você ouviu por aqui com Fred e Fabrício, os meninos arrebentam, né? Cantam aí muito. Por onde eles passam, arrastam multidões. É impressionante, né? E sem falar que a música é algo assim que conecta a gente. Muitas vezes ela conta um pouquinho daquilo que a gente acabou vivendo por aí, né? Ao longo dos anos. E aí você se identifica, passa a gostar do artista, começa a ouvir mais vezes, pedir aqui na nossa programação. Então saiba do seguinte: o espaço tá sempre aberto aqui pra você ouvir quantas músicas você quiser do seu artista preferido. Bora mandar mensagem. 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Bom dia, 7:19.

Santos, essa foi com Juan Marcos e Vinícius que você acabou de ouvir por aqui, essa dupla aqui afinadíssima, né, gente? Com uma maneira bem especial de cantar, tem aí a sua particularidade, eu admiro muito isso, originalidade naquilo que a gente se propõe a fazer, né? Porque diferencia do mercado, que é bem disputado, principalmente quando se fala de música, não é verdade? Bora mandar sua mensagem aí pra gente, eu vou aproveitar pra mandar alô especial aqui demais pra Aline, que tá com o rádio ligado, tá em casa, tá descansando, falou assim, ó, minha semana tá começando e eu estou de férias, hoje é o primeiro dia, então, ó, boas férias aí pra você, aproveite, vá viajar, descanse bastante também, né, equilibre bem aí as suas férias, porque depois o trabalho tá de volta, não é? E tem que aproveitar mesmo. Tamo junto!

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0: Thiago, cantando aqui pra você essa música que faz tempo que eu não ouvia, e confesso que essa daqui tocou demais. Rapaz do céu, onde eu passava ali na rua de casa, sempre tinha um rádio ligado, independente da emissora, tocando, né? E hoje em dia, a gente recorda com carinho, né? Mata aquela saudade boa demais. Guilherme Santiago tem espaço garantido aqui sempre na nossa programação, viu? Tem muito mais aí pra você ouvir. Ótimo dia, 9 para as 8.
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cantaram por aqui a música Quem Sente Saudade Sou Eu. Musicão esse aqui também, né? Às vezes na vida você percebe que só você tá sentindo saudade, né? Outra pessoa não tá. Só você tá aí nesse cenário de amar e é complicadíssimo. A gente tem que ter um olhar 360 para aquilo que está à nossa volta aí na vida, né, gente? Para não ficar sofrendo, viu? Ver o que vale a pena realmente, né? Esse foi o nosso programa de hoje. Obrigado você pela sua audiência, pelo carinho, pelas mensagens que você mandou aqui pra gente. Que Papai do Céu abençoe seu dia imensamente. Eu, Diogo, vou indo embora. É hora de descansar também. Então, bom descanso pra quem é de descanso e bom trabalho pra quem é de trabalho. A gente se fala. Até a próxima. Tchau, tchau.

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0: entrando o locutor da galera, Valdemar Júnior. 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
1: Bom dia, Júnior.
2: Opa!
1: Bom dia, Júnior.
2: Bom dia, bom dia, bom dia, bom dia. Pra você ligado no Som da Melhor, 8:11. Isso, estamos aqui, ó, ao vivo, firmes e fortes, muita fé em Deus. E seguimos, né? Seguimos nossa vida. Neste exato momento, tempo e temperatura pra você ligado no Som da Difusora, 16 graus, aquele tempo ensolarado, a máxima na casa dos 28, hein? Pela sua participação, deixando nossa manhã ainda mais animada, 997-640-955. Vem fazer a festa aqui conosco, 8:11. Ouvir muita música boa para deixar o seu dia muito mais leve. Daqui a pouquinho eu trago também um comentário sobre o jogo de ontem, para você poder discutir comigo aqui também, beleza? Daqui a pouquinho. A nossa primeira tá chegando, hein? Arlindo Cruz. O show tem que continuar. Bom dia.

0: Difusora FM Arlindo Cruz. O show tem que continuar. Bom dia.
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0: Muito bem, agora são 8 horas e 15 minutos. Ao som de Cartola, Preciso Me Encontrar. Olha, é o seguinte, hein? Sobre o jogo de ontem, quando vocês, jogadores, CBF e todos que estão envolvidos, né? Na Copa, técnicos, todos que passaram e o que está lá. Quando vocês voltarem a entender que tudo isso vai além do esporte, talvez descubram aí novamente e sabem muito bem o que significa isso, mas parece que perderam no tempo. Talvez quando descobrirem novamente o que realmente significa defender a camisa da seleção brasileira, aí um dia vocês vão jogar com alma. Não é apenas um jogo de futebol. É a única hora da semana ou do momento ali que muita gente, que milhões de pessoas esquece tudo, mas tudo da vida. E o cansaço do trabalho, a incerteza do amanhã. É o momento em que o pai abraça o filho diante da televisão e que a mãe sorri para por 90 minutos que uma família inteira volta a sonhar. Futebol sempre foi isso no Brasil. É esperança, é alegria. Aquele momento ali de descontração com a família, porque esquece tudo. E aí, depois de uma segunda-feira tão bacana, tão feliz, e o povo trabalhando. Aí depois volta uma segunda, o povo trabalhando novamente, mas com aquele peso, sabe? Aquele peso. Mas essa esperança não se alimenta apenas de vitórias, ela vive também da entrega, da raça, da vontade de vencer cada dividida como se fosse a última. O torcedor aceita perder, o torcedor brasileiro aceita. O que ele não aceita é ver a falta de alma no campo. Isso não dá, isso não aceita. Ontem contra a Noruega, pareceu que a derrota doeu menos para quem estava lá dentro do campo do que para quem assistia em casa. Por mais uma vez, por mais uma Copa. Talvez porque quem veste a amarelinha hoje nunca tenha conhecido o futebol de rua. Até conheceu, né? Até conheceu. Só que, ó, o dinheiro fala mais alto. É, o tal do dinheiro sempre fala mais alto, né? Aquele que tem um trave, sabe, no chinelo, a bola no pé, dividindo sem medo. Perder significa ouvir a zoação da vizinhança. É. Mais do que isso, nasciam homens apaixonados pelo jogo, pelo futebol, exatamente. Então quem entra em campo precisa entender que atrás de cada televisão ligada, de cada rádio ligado, existe uma história. Existe alguém lutando para sobreviver. Mas quem encontra no futebol um pequeno refúgio para continuar acreditando. Quando vocês entenderem que jogar pela seleção é carregar o sorriso de um povo inteiro nas costas, não será preciso cobrar a raça, tá bom? Ela aparecerá naturalmente. Porque quem conhece o peso dessa camisa nunca entra em campo apenas para jogar futebol. Entendam.

0: Muito bem, Cartola, preciso me encontrar. Agora 8:21, seguimos com a nossa programação e você ligado no som da melhor.
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0: Difusora, chega mais. Zezé de Camargo Luciano e Mãos da Lua. Amigo das Estrelas.

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1: Isso mesmo. Valdemar Júnior aqui na Difusora FM, 8:32, direto ao nosso telefone. Oi, Zildex, bom dia. Bom dia.
2: Tô sentindo você muito triste.
1: Ah, não tem
2: tô
1: jeito.
2: Tô sentindo, né? No meu coração que você tá triste.
1: Não tem jeito, cara.
2: Ó, a vida continua. E pra mim, tristeza é o terremoto lá que tá tendo.
1: É, também.
2: Copa, os que tá crescendo ainda vai fazer.
1: Isso, exatamente.
2: Se eu precisar de colo de manhinha, manhinha tá aqui.
1: Eu vou precisar, viu? Do seu colinho, viu?
2: Tá triste, não. Eu tô sentindo ser tão triste.
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2: Torci um monte. Torci por causa de você, viu?
1: Obrigado, você, obrigado, viu?
2: Com rola, aquele cabeçudo ia acabar com nós.
1: O rola entrou duas vezes.
2: Agora nós vai torcer contra ele. Quero puxar todo aquele cabelão dele. Vem, que mamãe vai dar leitinho.
1: Ai, Zildinho, obrigado, viu, minha querida? Obrigado, obrigado. Obrigado demais. É que assim,
4: não entendi.
1: Eu sou torcedor fanático, sabe? Fanático mesmo. Às vezes eu poderia até dar uma dosagem, né? Mas tranquilo e tal, mas eu sou daquele mesmo, não tem jeito, sabe? Não tem jeito. É demais. Fico sem palavras, né? Sem palavras. Mas obrigado, né? Obrigado por trazer essa mensagem de ânimo. Tá vendo aí? Não é somente o locutor que tem que levar a mensagem de ânimo. Vocês, ouvintes, é uma troca, né? É uma troca. E que bom que eu estou aqui na rádio, trabalhando e ouvindo essa galera massa que são os meus ouvintes, entendeu? E quem está conosco por aqui é nossa amiga Gaivota, Lourdes. Oi, Lourdes, bom dia, querida. Tudo bem?
5: Eu passando café com essas músicas, as indomáveis. Eu comecei a lembrar em 95. A guerra que era minha vida. Eu tive que enfrentar tudo e todos. Bom dia, bom dia, bom dia. O Brasil perdeu onde que mereceu, viu? Ele deu muita cancha, de cancha de galinha. Bom dia, bom dia. Mas você coloca essas músicas pra gente pensar bem na vida, viu? Menina de ouro. Você é um menininho de ouro, tá? É bom, bom dia.
1: É bom pensar na vida mesmo. Mas como disse a nossa amiga Zildinha e diz também a nossa música, o show tem que continuar, certo? Só tirar o Brasil, viu? Só tirar o Brasil, porque eu vou te secar, o Noruega. Mas tanto na vida, que você vai... Você, olha...
4: Não entendeu,
1: né? Bom, a Copa vai se desenhando, né? Para os melhores ali... Ainda tá dentro o que? Tá Portugal, né? Portugal, França e Argentina. E tem a Espanha hoje, vamos ver, vamos acompanhar o jogão aí, como que se comporta, né? Mas a França dispara, né? A França dispara, porque o time tá bem completo mesmo, né? Os caras são férias. Certo, então? Quem está conosco por aqui é nosso amigo Vitor. Fala, Vitor.
6: Fala, meu amigo Valdemar, bom dia.
1: Beleza?
6: Passando aqui em frente aqui a melhor rádio.
1: Ou coisa boa.
6: De Catanduva e região. Difusora 95.5. Meu amigo. Brasil ontem tomou
1: uma rolada.
6: Tomou uma balanceada ontem, né?
1: Tomou uma rolada.
6: Faz parte do jogo. Nem tudo é vitória. Na vida também tem derrota. E assim como você falou aí, que eu já escutei, não é só apenas um jogo de futebol, né?
1: É
6: mais que isso. Porém, poucos entendem.
1: E pra não dizer assim, mas o Valdemar fala demais. O Valdemar fala demais porque, às vezes, nem Jesus Cristo agradou todo mundo, né? Essa é a verdade. Mas, a primeira pergunta que a Fernando de Gentil fez pro Casemiro ontem na entrevista foi exatamente isso. Casemiro, o que é que você gostaria? Eu sei que é um momento muito difícil, mas eu preciso perguntar isso. O que é que você falaria para as crianças que não têm condições de treinar em um lugar, né, bem equipado, sofrem junto com suas famílias por diversas as situações e que, sei lá, tem esperança de um dia chegar lá, como alguns, né, jogadores chegaram. O que que você falaria para essas crianças? E o cara não teve nenhuma resposta e apenas chorou. É, entendeu? É mais ou menos isso. Não tem resposta. Não tem resposta. Vai falar o quê? Mas enfim. É isso, Vitor.
6: Mas tá bom. Vamos torcer pra 2030 dar certo. Mas, mudando de assunto aí, manda um abraço aí pra todos os motoristas de aplicativo aí, de Catanduva e região aí. Aos da Upscar. E aos outros também. Manda um abraço pro meu amigo Jeberson. Isso. Toca uma pra nós aí do nosso amado Batista. E uma do Maninho Vaqueira. Isso, meu querido. Pode tocar pra nós.
1: Só vou dizer a última, hein? As videntes realmente acertaram todas, hein? É sério? Essa última aí falaram nos vídeos. Falaram nos vídeos e falaram no, nas matérias que seria 2-1. Bom, só esqueceram de falar que seria pra Noruega, né? Mas tudo bem. Ai, vamos rir, vamos rir. Chega aí, amado Batista, meu ex-amor. 8h39.

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1: Opa! Que delícia! Vamos com a frase do dia, para deixar o seu dia bem mais agradável, inspirador, motivador. A frase do dia aqui na Difusora FM, você sabe que é aquele momento em que te envio uma mensagem motivacional, sabe? Aquela frase especial do dia é: ó, diante de tudo, lembre-se, problemas passam. Agora a vergonha no grupo da família fica pra sempre. Ai, você que brigou com a família, calma, viu? Calma, dá uma segurada, lembre-se que todos os problemas passam. Agora a vergonha no grupo da família fica pra sempre, tá? Porque fica registrado no zap, tá? E cuidado, porque o próximo jogo aí é pior do que a Copa, tá? É pior do que a Copa. Então, ó, dá uma maneirada, viu? Dá uma maneirada. A campanha eleitoral chega, tá já chegando por aí, pra você ficar brigando com a sua família de novo, viu? Cara de cavalo.

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1: Bom dia, Áries. Olha, pela manhã, seu pique não será lá aquelas coisas e ainda podem pintar atritos em casa. Respire fundo e siga em frente, que logo as coisas melhoram e tanto as amizades quanto as conversas animam o final do dia, tá? No amor, se já tem compromisso, saiba que as estrelas destacam seu encanto e ainda animam os momentos com o par. A paquera fica mais leve à noite. Números da sorte: 51, 44 e 24. Cor para o dia: verde. Alô, Touro, bom dia. Olha, as amizades contam com boas energias logo cedo, mas a comunicação pode.

0: cobrar ao seu bolso, tá? Na dúvida, é melhor pensar duas vezes antes de investir em algo arriscado. No amor, encontro com os amigos podem agitar a vida amorosa, seja animando a vida a dois ou aumentando as chances aí de encontrar um crush interessante. Números da sorte: 52, 19, 45, cor para o dia preto. Alô, signo de câncer, bom dia. Olha, é sinal de um ou outro atrito no serviço logo cedo, mas o astral melhora à tarde e ajuda você a concentrar boa parte da sua energia na carreira. No amor, há sinal de maturidade na vida dois e com os laços se tornando mais sólidos, alguém mais velho pode despertar interesse se estiver sozinho, sozinha. Números da sorte: 45, 9 e 47, cor para o dia azul claro. Alô, gêmeos, bom dia. Seu espírito aventureiro movimenta esta segunda-feira, mas vale redobrar a atenção com viagens ou nos estudos pela manhã. Ouça sua intuição, que aos poucos as coisas entram no eixo. Olha, no programa de última hora, as redes sociais podem animar as coisas se estiver buscando um novo amor. Descontração e bom humor deixam tudo mais interessante no romance. Números da sorte: 43, 36 e 18, cor para o dia cereja. Alô, signo de Virgem, bom dia. Sol e Saturno sinalizam momentos tensos com os amigos logo cedo. Então vá com calma se quiser manter a paz com todo mundo. Vai sobrar paixão para curtir momentos intensos ao lado de quem ama à noite. A atração física cresce, fazendo toda a diferença na conquista. Números da sorte: 35, 5 e 14. Daqui a pouquinho eu volto com o seu horóscopo, com o seu signo. Oi, oi, oi, nossa amiga Silvia. Oi, bom dia, Silvia.
1: Bom dia, Valdemar.
0: Tudo bem?
1: Como vai você, meu garoto?
0: Tudo bem, querida.
1: Ai, Valdemar, com certeza. Agora você sabe que a gente brinca, a gente fala sério também, né?
0: Isso.
1: Agora o Zoião vai falar também. Valdemar, não é que você é fanático, meu amor. Você é patriota.
0: É,
1: você
0: verdade.
1: Ama a nossa pátria.
0: É isso aí.
1: Esse é o diferencial. É muito fácil agora todo mundo jogar pedra. A minha humilde opinião, o Brasil jogou muito bem. Em momento algum, eles não jogaram bem. O que aconteceu é que o time adversário tinha jogadores melhor que o nosso.
0: É.
1: Na vida a gente tem que saber ganhar e perder. Eu estou arrasada, sim. Porque como você disse, muitas alegrias ontem foram terminadas. Porque eu vi crianças ontem, ruas enfeitadas, bandeirolas, buzinaço, aquelas fuvuzelas. Agora hoje se guarda tudo e vamos aguardar mais 4 anos. Mas a gente tem que amar a nossa pátria, sim. Nós temos que respeitar essa pátria amada, porque nós moramos aqui. Eu acho o cúmulo hoje ouvir que o Brasil foi vendido, que o Brasil é hipócrita, que o Brasil não presta. Não, gente, é só um jogo de futebol.
0: É verdade.
1: Mais nada. A vida continua, o trabalho continua e o amor tem que continuar.
0: Isso.
1: E eu amo minha pátria, porque eu sou patriota. Valdemarzinho, vem cá enxugar as lágrimas da Zoião e a Zoião enxuga a tua, sabe? E quem sabe a gente faz aí umas rolinhas pela vida. Porque aquele rolão, ele fez, amigo. Infelizmente, um monstro. Aquele cara no IA hoje parece um monstro, me perdoa. Enorme, é. Gigante. Tadinho de Neymar, tadinho de como é que chama aquele outro lado do Palmeiras que eu até esqueci, o Hendrick, parecia um anão perto de um gigante, né? Mas
0: é,
1: olha,
0: verdade.
1: Eu te enxugo inteirinho, viu, bebê? Olha, tá na área. Eu entro
0: Davi
1: na fila.
0: Golias, Davi Golias, não é verdade? É. Ah, o Neymar, sem comentários, né? Fez o seu ali na Copa, né? Deixou o seu na Copa. Bom, eu não vou comentar mais nada, velho. Eu não vou comentar mais nada. Eu tô parecendo aqueles caras quando descobre aqueles carinha com aqueles novinhos de 70 anos, 75 anos, que tá no barzinho e descobre que a novinha dele, a namorada, colocou um par de chifres.

0: no som da Difusora FM, Genival Santos. Deixando nossa manhã mais leve, vamos rir. Ah, então você, como que é, DJ? Você tava torcendo porque você achou que ia ganhar Brahma de graça. Ai, não acredito num trem desse, não. Você acreditou mesmo que você ia tomar todas de graça? Ô, oh, coitado.
1: Não entendi.
0: Ai, meu Deus do céu. Você vai tomar de graça. Eu vou falar pra você no teu ouvido o que é que tu vai tomar de graça. Cara de cavalo.
2: Bom dia, meu amigo Valdemar Júnior, que é o peixinho de Santa Adélia. Eu não vou nem comentar. Eu comentei, mas já apaguei. Não vou nem comentar.
0: Comentou, mas já apaguei.
2: Sabia que o Brasil não ia pra frente mesmo. Vocês não acreditaram. Bom dia, bom programa.
0: Desistiu, foi peixinho. Desistiu de comentar. Ô, oh, Deus.
3: Nossa, eu tô aqui falando. O Ju tá parecendo aqueles. Pelo amor de Deus, né, Matraca? Chega.
0: Chega.
3: Chega.
0: Chega.
3: Viu? Pelo amor de Deus, agora ele quer leitinho, vem cá.
0: Eita!
3: No dia que o Rolão for jogar, nós vai pôr a música do Saravá pra ele.
0: Ai, ai, ai, eu vou te contar. Não, tá bom. Chega, chega, chega. Bom dia, Valdemar. Nem sempre é sobre vencer, mas sobre conquistar. Principalmente o que não tem preço. Vanessa Lima. Que Deus continue abençoando o nosso país, mas que o Neymar e o Endo, que deveria ter entrado jogando desde o início, talvez teria feito mais a diferença. É. É. Talvez, né? Quem mais tá conosco por aqui? Muito bem, viu? Nossa amiga Vanessa, Vanessa Lima, obrigado, minha querida, pela participação. Nosso amigo, o... ai, ai, ai, o Luciano, Luciano... Ah, tá mandando uma mensagem aqui também. Bom dia, meu amigo. Meu Deus, hein? Quem tinha que ter batido o pênalti era o Vinícius. Eu também acho, né? Não sei por que aquele outro lá, pelo amor de Deus, cara. Olha, eu não gosto nem de lembrar. Ah, tá, o que é aqui? O Holland. Nem sei o nome desse cara mais. Dando leite aqui. Ah, meu Jesus do céu. Pelo amor de Deus. É cada foto que eu tô recebendo no zap aqui, hein? É só meme, meu Deus.
1: As músicas de corno.
0: É.
1: Bodega, Valdemar.
0: Daquele jeito. Pra descer o copo.
1: Pessoal do Poçante também, viu? Acertou. Gostou? Desse modão, velho.
0: Gostou do modão? Que é isso aqui, hein? É, ontem do Tchan. É, só deu a loira do Tchan ontem. Eita, Deus amado. Eu tô achando que os jogadores do Brasil ficaram tudo encantados pela loira de ontem.

0: essa tentativa.
1: Ai, ai, ai. Vamos, de cadê? Quem mais tá conosco por aqui?
2: Ô, Valdemar, bom dia, difusora, bom dia a todos. Na minha humilde opinião é o seguinte, não vamos misturar política com futebol, não. Mas você pode reparar com o segundo gol aí que tomou, passou debaixo das pernas do número 13.
1: Vixe.
2: Se não me falha a memória, deve ser aquele coisa ruim daquele Matheus Cunha lá. Jesus de misericórdia.
3: Bota pra adorar!
2: Política com futebol não, mas esse número 13 aí não é muito bom não.
1: Cada um tem sua opinião, né?
4: Bom dia, Valdemar, bom dia pra todos os brasileiros aí, estamos tristes hoje, né? Mas ó, é Hexa do mesmo jeito.
1: É Hexa do mesmo jeito, meu irmão.
4: Sem ganhar.
1: Isso.
4: É isso aí. Bora, Brasil. 2030, tamo aí. Se tiver jogadores diferentes, né? Porque se for com essa seleção aí, pode abandonar.
1: Ah, o
4: é bom
1: o
4: nem ir pra passar raiva.
1: O Ancelotti vai mudar tudo, né?
3: Bota pra torar!
1: É, eu tenho uma boa visão do Ancelotti, viu? Sinceramente, eu tenho uma... Foram buscar o cara longe e o problema foi mais os jogadores mesmo. Mas eu acho que ele fez uma boa Copa, viu?
5: Bom dia, Valdemar Júnior. Bom dia,
1: ouvintes da Difusora. Bom dia, Tadeu, beleza?
5: Ô, Valdemar, o Brasil tinha que ter vergonha na cara e ser que nem meus boletos, cara. Meus boletos sempre vencem.
1: Então, cara, eu tô mais triste mesmo. A minha tristeza maior é meus boletos que vão vencer e tá faltando... Tá faltando ainda, viu?
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1: Confira o seu signo. Alô, Libra, bom dia. Olha, mais tarde as relações contam com melhores vibes astrais e será fácil manter a solidão bem longe. Os momentos de lazer ficam mais divertidos se tiver companhia. No amor, a vida dois conta com a dose extra de romantismo à noite. É hora de se aproximar do crush e deixar as coisas se desenrolarem sem pressa. Números da sorte 25, 2 e 7. Cor para o dia rosa. Alô, Escorpião, bom dia. Olha, com o Sol e Saturno se estreando logo cedo, redobrem a atenção porque talvez seja complicado manter o foco pela manhã. Para dar conta de tudo que vai aparecer pela frente, talvez você tenha que fazer um esforço extra. Mergulhe no serviço de cabeça e coloque as mãos na massa. No amor, à noite não deixe aí a rotina atrapalhar e tirar o brilho de uma paquera. Números da sorte 23, 59 e 14, cor para o dia azul turquesa. Alô, Sagitário, bom dia. Se precisa resolver algo em casa, aproveite para fazer isso logo cedo, hein? Depois a lua firme e forte no seu paraíso astral e tudo corre melhor e com bastante sorte. No amor, paixão à primeira vista, tem tudo para movimentar a paquera. Drible aí uma briga com um par logo cedo, porque depois fica um momento perfeito. Números da sorte 15, 51 e 26, cor para o dia marrom. Alô, Capricórnio, bom dia. Seu lado comunicativo ajuda a movimentar amanhã, mas lidar com as tarefas exigem aí espírito prático, que será mais tranquilo na parte da tarde. Se busca um novo emprego, alguém da família pode dar uma mãozinha. Números da sorte 27, 30 e 54, cor para o dia amarelo. Alô, Aquário, bom dia. Você terá facilidade para lidar com as finanças pela manhã, então resolva tudo rapidinho, tá? No amor, os astros avisam que descontração e um pouco de charme são tudo o que você precisa para ganhar um crush ou encantar o par. Números da sorte 37, 46 e 21, cor para o dia laranja. Por último, peixes, olha, segundou com ótimas energias para você se concentrar nos assuntos que envolvem dinheiro. Logo cedo, porém, né, redobre os cuidados para não gastar mais do que pode. No amor, valorize os laços com o par, mas sem exagerar para não arrumar briga. Já a paquera pede atenção com a possessividade. Números da sorte 14, 23 e 50. Cor para o dia lilás. Ficando por aqui o seu horóscopo. 94, bom dia.
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0: è problema.
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0: salva de palmas, Murilo Rum.
1: Valeu, Goiânia.
0: Valeu, Murilo.
1: Delícia, tamo cara, junto. Tem que respeitar.
0: Que é isso?
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1: Opa, Valdemar Júnior, deixa eu mandar um abraço especial pro pessoal da Fundação Padre Albino, sempre nos ouvindo. E o pessoal também do Hospital Mahatma Gandhi, isso mesmo, pessoal do Mahatma Gandhi, sempre com o rádio ligado, sintonizados na 95,5.
2: Fofoca boa, chegando aqui teu estúdio da difusora, hein? Prepara o microfone, Valdemar.
1: Fala.
2: Me contaram que ontem o Crisão estava todo reformado. É, na corrida do Sesc ontem. Me contaram, hein? Que as pernitas dele tava de fora.
1: Eita.
2: Que o coração tava de fora,
1: Valdemar. É verdade, Crisão? Eita, Crisão. Tava só de tanga, era?
3: Ai. Não entendi.
1: Tava de tanguinha, era.
2: Ah, quem viu? Anotou.
1: Quem viu, viu, né?
2: Centímetros, viu, bebê? Vai, Crisão. Vai, filho.
1: Ela tá sempre de olho. É verdade? Que vergonha.

0: Difusora FM, Mumuzinho, tem que provar que merece. Agora 10:03 no som da melhor, brigadão pela audiência, tá todo mundo ligado, todo mundo junto e misturado aqui no som da melhor, há mais de 80 anos no ar.
1: Meu professor, pra você.
0: Vai aumentando o som e curtindo muita música boa aqui com Valdemar Júnior até meio-dia. O telefone tá liberado, eu volto já na sequência.
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0: Bom dia, 10:03.
2: Vai.

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0: Olha ele por aqui, o homem que vai na academia às 5 horas da manhã e sai somente às 10 horas. É isso, meu amigo Crisão. Bom dia, bom dia, bom dia. Tá por aqui.
1: Fala, meu abençoado Juninho. Vamos que vamos, garoto. Uma ótima segunda-feira pra você. Vamos. E uma semana maravilhosa. Você pra todo esse povo maluco da Difusora. Um abraço pra todo mundo. Bom, deixando o meu aqui. Eu avisei, né, que eu já vi se firme. Ninguém acreditando em mim. Acredita num louco de vez em quando, igual eu. Eu sabia disso, que até no bolão ganhei. Não adianta, gente. Não adianta, já vi esse filme, vale a pena ver de novo. Vamos trabalhar, gente, que o Brasil. Ai. Brasil não, o time do Brasil já era. Era!
0: Era.
1: Eu falei com ninguém. Tava na academia, comer uma bananinha pra dar uma energia, bora pra cá descansar. Eu saio às 7 de serviço. Vai, Corinthians! Isso sim, né? Sofre, já sofre nosso timão.
0: É. Tá certo, então. Bom dia, Tati. Cantina Mãe e Filha Fatorelli. Obrigado pela audiência. Tá todo mundo ligado lá também. O Ju, toque aí pra Minha Amor e o Poder com a Rosana. Tá bom, então, Isidex. Vamos tocar sim. Agora 10h17 no som da melhor.

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1: All right. Os Bonifácio.

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0: Zora FM, Patrícia e Manuela, chama o Samu, agora 10h40, volto já, não sai daí.
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0: Difusora Firme, agora 10h46, Murilo Ruf, saudade estranha, no som da melhor, direto ao nosso telefone.
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0: Opa, meu amigo Fabrício Alves, bom dia.
2: Bom dia, Valdemar.
0: Beleza,
2: bom
0: cara?
2: Difusora.
0: Tudo bem?
2: Aqui é o Fabrício Alves, motorista de aplicativo, hein, Valdemar? Ô, Valdemar, você vai tocar Jaine, dia de formatura, oferece aí pro nosso amigo Ciclone, pro Eduardo, motorista de aplicativo. Pra Zoião, motorista de aplicativo.
0: Certo.
2: Pra Luzi Stuck. Vou oferecer pra todos os motoristas de aplicativo, Valdemar. Difusora primeira em alegria, Valdemar.
0: Difusora a primeira em alegria, sempre. Brigadão pela audiência, meu amigo Fabrício Alves Pedro. Muito bem. Oi, Fernandinho, bom dia.
3: Good morning, Valdemar Júnior. Good morning, Roland.
0: Good morning.
3: Ouvintes da Difusora, uma semana abençoada a todos. Tchau, obrigado.
0: Tchau, obrigado. Tchau, tchau, tchau.
4: Valdemar, Gasparião cortou aqui de Catinguá, viu? Mandaram um abração pra você. Mandaram um beijão pra você. Aqui todo mundo te ouve, viu?
0: Oi.
4: Manda um abraço lá. O Tuti e papai Aninha.
0: Alô, Tuti!
4: É lá do mercadinho de Catinguá, viu?
0: Catinguá.
4: Tá dado o recado, Valdemar, que mandou você pôr aqueles modão bem de corno mesmo, que lá eles gostam, viu?
0: Boa, boa, boa. Vamos aqui, ó. Que é modão. Aqueles modão bem de bar mesmo, sabe? Aqui, ó, cadê? Pra enxugarmos nossas lágrimas. Você também tá devagar, hein? Pelo amor de Deus, hein, DJ? Nem pra pôr uma música, Jesus amado. Não. Não tem a música que eu quero? Então cai fora. Cai fora e vamos arrumar outro. De que mano é certo, tem essa aí, que mais? Guerra dos Sexos, Guerra dos Sexos, pra cima, pra baixo, que é isso que você tá me mandando aqui, cara? Mar de Rosas, vem me ajudar, The Fivers, vamos de The Fivers então, é que tá aparecendo. Muito, muito beijos, viu? Deus me livre. Nossa senhora, hein? Manda beijo você também, Zildex. Tá com ciúme aí, ó. Já tá com ciúme. Eu vou te falar. Ó, é o seguinte. Eu não quero saber de futebol, pelo menos dentro de 24 horas, tá bom? Não quero saber de futebol, pelo menos 24 horas. Pelo menos 24 horas. Aparecendo o quê? Não, você que tá aparecendo. Aqueles cara que leva gás e vai chorar no bar. Eu tô de boa, filho.
5: Eita coisa.

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0: minutinhos para 11 horas, Pedro Sampaio com Melody. Jet Ski no som da melhor.
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Ah, no som da Difusora FM, agora 11:08. Belo, pra ver o sol brilhar. Musicão aqui no som da melhor. Eu volto já já, não sai daí.

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0: No som da Difusora FM, Grupo Revelação, Mulher Traída, 11:30. Eu volto já.
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0: Isso, você está ouvindo Valdemar Júnior, agora 11:33, né? Eu vou ficando por aqui em encontro marcado amanhã a partir das 8 horas, viu? Beijo, beijo, até lá, se Deus quiser, tem ó, muita música boa pela frente, logo mais vem o Toca Todas, depois Conexão Total com Fabrício Moreira. Fica ligado aí na Difusora FM, a primeira em alegria, a primeira em boa música.
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0: Que lindo, que lindo. Que obrigado. Prazer, que honra ter vocês aqui no nosso DVD.
1: A honra é nossa, obrigado pelo convite. Sucesso e mais sucesso ainda pra vocês, tá bom?
0: Obrigado, Deus abençoe vocês, viu?
2: Tchãozinho, Alessandro, obrigado pelo carinho de Paulo e Paulino.

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0: Mansinho.
1: Oi, turma, não deu pra esperar. Não faz mal, advido que isso e não tem importância.
2: É, mas não se irritou, da outra vez de esticar essa cara que você vai ver como é que você vai entrar bem aqui com nós.
1: O quê?
2: O quê?

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2: Olha, gente, eu vou aproveitar esse momento para dizer a vocês o seguinte. Queria parabenizar minha, Tatal, Reinaldinho, por esse maravilhoso projeto que com certeza já conquistou o nosso grande Brasil, levando música boa, da melhor qualidade para todos os corações dessa legião de pessoas, de fãs que curtem a nossa música. E é nesse momento que eu vou interpretar uma música que com certeza resume tudo isso que eu estou falando. E obviamente, queria que os meus parceiros chegassem no palco também para cantar comigo. Vocês também, vai!

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1: Opa, tô chegando, hein? E aí, tudo certo? Tudo beleza? Como tá a tua segundona aí? Tá meio triste? Hã? Tá meio triste com a saída do Brasil na Copa do Mundo? Mas fazer o quê? Paciência, é o jogo aí, né? Um time vai ganhar, um time vai perder, e dessa vez não foi pro Brasil. Quem sabe o Hexa vem na próxima, né? Fazer o que da vida, né? Colocar a chuteira debaixo do braço e voltar pra casa. Segunda-feira, 6 de julho de 2026, a estação inverno, segunda semana do mês, 28ª semana do ano. Faltam 178 dias para terminar o ano de 2026. A fase da lua hoje é minguante e gibosa, tá? O WhatsApp da difusora 997640955 para você pedir música, mandar beijos, abraços, cheire a massa para quem você quiser. Já vem chegando a primeira. É Tim Maia, Não Quero Dinheiro, numa versão remix bem legal.

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0: Difusora FM, Sammy Rico com Zezé de Camargo, Estrada da Vida. 2:46, quem tá chegando conosco aí, Fernandinho Real, salve, salve, Difusora, segundou com alegria. Deus abençoe mais uma tarde, bom programa, toca pra nós aí, Marcos e Fernando Nicolau. É, um abraço aí, valeu, valeu, Fernandinho, aquele abraço. E aí, Peixinho Girafales?
1: Boa tarde, meu amigo Fabrício Moreira, aqui é o Peixinho de Santa Adélia.
0: Você tá bom, cara? É, a dona Florinda tá por aí, tudo certo, tudo beleza, depois de ontem, perdemos a, saímos da Copa, fazer o quê, né?
2: Que frudo.
0: Não fala assim do Peixinho, dona Florinda, eu tô com dó dele, ele tá triste. O Brasil perdeu e tá triste.
1: Meu amor, você teve uma confusão lá, você com a vizinha na casa do Joaquim lá, né?
2: Teve.
1: E hora que você foi apanhar da vizinha, o que o senhor Joaquim fez?
2: Entrou na frente.
1: Ele tava onde?
2: Atrás.
1: Aí a hora que ele viu?
2: Entrou na frente.
1: É, mas você ficou arrumando
0: com o Joaquim, ó. Toda vez
1: ele entra na frente, você
2: entrou na frente.
0: Olha, senhora Plácio, que rolo que você fez aí? Você apertou o botão errado, né? Hã?
3: Pinche!
0: Você tá meio... chapado de ontem ainda, ô caramba? Hã? Rapaz, tá inchado, hein?
3: Não creio.
0: Pode crer, olha teu pezão inchado aí.
3: Pinche!
0: Aliás, você vem trabalhar de chinelo, cara. Parece que você tá na praia, ó. Hã?
4: Ô louco meu!
0: Ô louco meu, hein? Você tá com moral, hein? Hã? Vai, põe o peixinho de novo aí, que brigou lá. Dona Florinda arrumou o rolo lá com a vizinha, o seu Joaquim entrou na frente.
1: Tinha na casa do
0: seu
1: Joaquim lá, né?
2: Teve.
1: Que hora que você foi apanhar da vizinha, o que o seu Joaquim fez?
2: Entrou na frente.
1: Ele tava onde?
2: Atrás.
1: Aí a hora que ele viu?
2: Entrou na frente.
1: É, mas você vem arrumando confusão com a vizinha lá. Toda vez ele entra na frente quando você...
2: Ele entrou na frente.
1: Ele tá atrás assim, ele corre pra frente.
2: Ele corre pra frente. Ele
4: não tem ninguém batendo assim.
1: Eu adoro o seu Joaquim. O seu Joaquim é meu amigo. Já falei pra ele, toda vez que você arruma confusão lá, pra ele entrar na frente mesmo.
2: Ele entra na frente.
1: Pinch. Uma boa tarde, bom programa. Noia.
2: Sua mãe.
0: Peixinho Girafales e a dona Florinda, é. Seu Joaquim é o casca de bala do Peixinho Girafales, hein, velho? Você viu? Se a tua mulher estivesse brigando também, sonoplaça, e o seu Joaquim entrasse na frente.
3: Cavo! Lepo!
0: Você não iria agradecer ele? Lá ele, hein? Valeu, Peixinho Girafales e a dona Florinda, lá em Santa Adélia. Vamos de música? Vem chegando mais músicas aqui no Conexão Total. Conectando você com sucesso.
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0: Difusora FM, Tionzinho e Alessandro Conde Paulo e Paulinho. É o amor de trem, hein? Agora 3:04, tem mais ouvinte já chegando por aqui, nosso amigo Tadeu Brasil. Fala, Tadeu.
1: Conexão total com Fabrício Moreira, hein, Fabrício Moreira?
0: Opa.
1: Tamo junto, Fabricião.
0: É nóis, Tadeu.
1: Só pra lembrar, hein?
0: É.
1: Venceu mais um boleto meu agora, Fabrício.
0: Eita,
1: tá melhor do que o Brasil, sempre vence, velho.
0: Rapaz, tá igual eu então também. Boleto não perde, né? Boleto vence sempre. Você tá doido. Valeu, Tadeu, aquele abraço. Fernandinho Real, valeu, Fernandinho Real, por aqui. Abaixa o sonoplasta. Abaixa não, né? Que se baixar a temperatura vai ficar mais frio ainda. Aumenta aí um pouco a temperatura do ar, rapaz. Tá muito gelado aqui em cima. Sei não se não vou pegar a gripe, viu, velho? Faltava essa, viu? Que é Marcos e Fernando Nicolau, hein? É rolo do Fernandinho isso aí, pai. Que música é essa aí? Hã? Deixa eu ver. Nicolau não tem, não. Marcos e Fernando Nicolau. Nicolau, Marcos e Fernando. Conheço, não. Tem ela, ó. Marcos e Fernando Nicolau. É rolo, não é? Deve falar umas besteiras, só pode. O Fernandinho ter pedido. Põe um pedacinho pra nós ver, vamos ver. Que esperto aí, hein, sonoplasta. Vai falar uma besteirona aí, hein? É rolo, hein, Fernandinho?
2: Ô, louco, meu!
0: Hã?
2: Bicho!
0: Nicolau rima com o quê? Pega no meu nariz.
2: Ah, bom.

0: Samuel. Boa, boa aí, pronto, sonoplasta. Ai, caralho, valeu, Fernandinho. E o Brasil, hein, velho? Que coisa, hein, velho? Que coisa, hein? Pois é, pois é, pois. Fiquei triste, viu, velho? Ah, caramba. Ah, somos brasileiros, né, velho? Não podemos desistir nunca, mas eu... Olha, eu tava com uma esperança que a gente ia conseguir virar, rapaz. Aí na hora que fez o segundo gol, aí lascou. Aí lascou. Também deixaram o Roland muito solto lá, o Roland lá, o...
1: Bicho!
0: Deixou o Roland... O Roland entrou.
2: Cavo, ele é bicho.
0: Cara, começou o jogo, eu achei que o cara não ia nem aparecer tanto. Falei, ah, estavam com tanto medo desse cara, não tô nem vendo ele jogar direito. Mas foi, ó, duas oportunidades que deu no pé do cara, o cara fez o gol, velho.
1: Bicho!
0: É, foi um de cabeça, né? Um gol foi de cabeça, rapaz, cê é louco. O Roland meteu a cabeça lá, só não
2: foi. Cavo, ele é pô.
0: O Roland, o jogador, velho, cê é tonto. Ah, caramba, hein, velho. Oi, Nédima, boa tarde.
3: Oi, Fabrício, tudo bem por aí?
0: Graças a Deus.
3: Infelizmente não ganhamos ontem, né?
0: Pois é.
3: Mas vida que segue, né?
0: Toca o barco, né, fazer o quê?
3: A gente nunca pode perder a fé.
0: Não.
3: O brasileiro sempre tem que ficar lutando a vida inteira, né?
0: Mas é, tá verdade. Bom. Nós já somos acostumados, né?
3: Fabrício, se possível, toca pra mim, Léo e Rafael. Te desejo uma excelente tarde, uma abençoada semana. Só amém. De coisas boas.
0: Amém.
3: Beijão, fica
0: valeu,
3: com Deus.
0: Valeu, Ned, uma beijão pra você também. Já já tem mais ouvinte por aqui, hein?
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2: Salve nosso Juliano eterno, César.
0: Nosso eterno que salve tal, tudo
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0: Difusora FM, Max Oliver, Meus Braços. Agora, 3:32. Nosso amigo Ciclonão. E aí, Ciclonão? Tem um vídeo aí do Ciclone?
1: Tarde, Fabrício. Igual tô comendo. Tarde.
0: É um vídeo da Gildinha, rapaz. Ela... Eita, rapaz. Será que é ela, sonoplasta?
1: Fabrício, tá com meu pedrinho? Pedrinho, chegando no cabelo. Nicolau rima com pega no meu dedo.
2: É? Ô, louco, meu!
0: Eita, samba. Valeu, valeu, Ciclonão. E aí, Zoião, como que você tá?
3: Ô, Fabrício, boa
0: tarde. Você tá bem, Zoião? Boa tarde.
3: Como vai você, meu amigo?
0: Graças a Deus, tudo bem.
3: É, essa música é estranha, hein? Fabrício, tá bom, perdeu, e boa.
0: Fazer o quê,
3: temos que saber perder, do mesmo jeito que a gente sabe ganhar, pai. Não deu, tinha um cara lá, um Roller, que fez gol, duas oportunidades, dois gols e acabou, massacrou o Brasil.
0: Fazer o quê?
3: Fabrício, como tá sua tarde aí, amigo?
0: Tá tudo bem, graças a Deus, Maião.
3: Hã? Tá tudo, tudo certo?
0: Graças a Deus.
3: Olha, hoje vai ter surpresa no programa, hein?
0: Eita, bicho, sério?
3: Nada de gripe não, Fabrício.
0: Ah, você acha? Tô chupando cano aqui, ó. Sei não, viu, Zoião?
3: Show, gripe, imagina. Saúde pra ti, amigo. Vai
0: Amém.
3: Dar tudo certo, viu? Pode contar com a Zoião aqui.
0: Amém, valeu, Zoião. Tamo junto. É nozes. E aí, peixe, que você me fala?
4: Tô falando isso aí, Fabrício, daqui a pouco a Zildinha aparece aí, ó, que a língua dela é mais afiada do que as facas aqui em casa.
0: Vixe Maria, a língua da Zildinha não tem quem segura. Olá, boa tarde, Fabrício. É hoje que começa o feirão lá no Emílio Carlos de roupa. Que horário vai ser? É hoje, viu? Tem lá o Bazar Solidário, né? Vai ser lá no Emílio Carlos, lá atrás, onde fica a faculdade, sabe? Lá no lá tem o ginásio de esporte, né? Tem uma quadra coberta lá. E vai ser feito lá. Começa, acho que às 18 horas, tá? Hoje, às 18 horas, das 18 até às 22 horas, tá bom? Vai ser bem legal, acho que eu vou dar uma passada lá também, viu? Roupas novas, hein? Na etiqueta, roupas novas com etiqueta a R$10 a peça. Valeu, Tânia. Boa tarde, Fabrício, tudo bem? Gostaria de ouvir Zezé de Camargo, irmão da Lua, amigo das estrelas. Ótima semana para todos nós. Beijos a Rosana Francisco. Valeu, Rosana. Já depois do intervalo, hein?
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0: Difusora FM é o Conexão Total. Felipe Rodrigo ignora. Agora 4:08. Fabrício, me desculpa aí, só me confirma se vai ser lá no Emílio Carlos, que não deu tempo de ouvir essa parte. Ô Tânia, vai, viu? É o bazar do bem, né? O bazar solidário lá no Emílio Carlos, tá? Você entra lá dentro, lá do hospital, pega as direitas, descendo lá embaixo, lá onde fica a faculdade, tá bom? Vai ser lá. Beleza, Tânia? Valeu. É, fala, Fabrício, Carlos Eduardo Graciano. Valeu, Carlão. Como que você tá, cara? Sua alegria? Fabrício, Netão, boa tarde. Tô querendo a música aí do Amado Batista, Princesa. Valeu, um abraço. Não deu pro jogo ontem, né? Não deu, Netão. Fazer o quê? Paciência, né? Quem sabe na próxima? Easy o Dex vem chegando por aqui. Fala, Zudinha, você tá boa?
1: E aí, Fabrício, boa tarde.
0: Você tá bem, Zudinha? Como que você tá? Boa tarde.
1: Como que tu tá?
0: Tô bem, graças a Deus.
1: E ó, que a Copa?
0: Que rolo, hein?
1: Eu falei que o cara lá era grande.
0: Que fumo, hein?
1: Eu falei que o cara era grande.
0: O Roland entrou com tudo.
2: Cavo! Lepo!
0: Roland lá, sei lá.
1: Grande cabeçudo.
0: Ela lascou.
1: Vou tomar banho agora, vou assistir a Copa, né? Vou lá assistir a. Nem sei quem vai jogar agora.
0: Nem eu.
1: Ah, não sei quem vai jogar, não. Passou lá na televisão, não a lembro.
0: Nem eu sei quem é agora.
1: Porque não agora tem que torcer contra, né? O Rola.
0: É, tem que torcer pra ele perder.
1: Nossa, eu vou torcer.
0: Ninguém mandou eles tirar o Brasil. Vai perder também.
1: Contra o Rolo agora. Ah, é Portugal e não sei quem que vai jogar agora, né? Vou torcer.
0: Portugal tá bem.
1: Torcer pra Portugal.
0: Portugal, isso aí.
1: Não, a gente brinca, né, Fabrício? É. Nossa, mas o Rola era grande demais, né, Fabrício?
0: Não, você viu só, cara? Não foi nem tanta. Falar que sobrou muita oportunidade, muita bola no pé dele, mentira. Ele pegou poucas vezes ali na bola, mas a hora que sobrou, velho, no pé dele, ele foi e fez. Aquele de cabeça lá também. Você viu
1: o cara? O cara, os meninos lá do Brasil batia debaixo do subaco dele, meu. Você viu? Deu uma cabeceada.
0: Você viu a cabeçada do Rolo, Sonoplata? Tô falando sério, você não assistiu o jogo ontem? Você é doido, velho.
1: Pelo amor de Deus. Quem aguenta aquela cabeça? Ah, não, ixi. Se tivesse jeito de fazer um boneco pra furar a bunda dele, eu ia fazer.
0: O futebol é assim, né? Um time ganha, um tem que perder e fazer o quê? Infelizmente, o Brasil tava menos preparado. Apesar que o Brasil, eu achei que eles jogaram até bem, viu, assim, em alguns momentos lá. Que eles quase, né, fizeram um gol. É que o goleiro deles lá também é bom, hein? Não vamos dar o crédito aí só pro Roland aí não, hein? Vamos dar o crédito pro goleiro deles também, que ó, defendeu lá, tirou cada uma lá, que eu vou te falar, hein? O Brasil perdeu nada, uns 2-3 gols lá, que o goleiro salvou. Fernandinho Real tá mandando que vai torcer pra Portugal hoje, né? Pois é. Duas bolas e o Roland guardou. Né? Você é doido esse Roland aí. E aí, ciclonão?
3: E aí, Patrícia? Boa tarde.
0: Boa tarde.
3: Minha mãe ganhou uma Copa. Ganhou uma Copa de colocar copo. Palmeiras e Corinthians da Copa.
0: Ai, caramba, viu?
1: Nossa, é o que eu falei. É o melhor goleiro da Copa. Viu? Eu falo.
0: Jogou bem,
1: viu?
0: Né?
1: Jogaram bonito, mas nossa bola não entrava.
0: Pois é, não, o Brasil tentou de todas as formas, mas tanto esse Roland aí no final lá, que fez os gols, que o cara definiu mesmo, quanto o goleiro deles jogaram bem. Você sabe um time que eu vi, falando em Copa do Mundo, e que eu acho que eles mereciam ter ganho, mas não ganharam. É o Cabo Verde, né? Você viu o tanto que o Cabo Verde jogou contra a Argentina, velho? Caçambola, vou te contar, hein? Merecia ter ganhado, cara. Jogaram muito. O Cabo Verde jogou muito contra a Argentina, hein, que é uma das preferidas. É uma das que estão falando aí, né? É, Argentina, Portugal e França, né? Uma das favoritas, né? Pra ser campeã. E o Cabo Verde arrebentou, velho. Cabo Verde arrebentou. Apesar do meu avô era espanhol, mas hoje de Portugal. Seu avô era espanhol, Fernandinho? É Portugal. Eu acho que Portugal vai ganhar, eu acho, né? Cara, olha, Portugal, França e Argentina. Eu acho que... Será que vão ser os três aí? Tipo... Que podem ter a possibilidade de chegar na final? É, não sei. Apesar que jogo, né, cara? Você vê. Olha o Cabo Verde. Que tecnicamente falando não era um time que todo mundo acreditava que ganharia. Achavam que ia levar um sacode da Argentina, e a Argentina quase perdeu, mano. O jogo é isso aí.
1: Ô Fabrício, olha que ele ria na nossa cara com aquele bocão dele. O Cicrone antes de lá segurar aquele baita cabelão dele, não?
0: É, o Roland foi e dava risada, rapaz. O México jogou muito ontem, pena que não passou. Jogou bastante? Tá jogando bem? Cara, eu não consigo acompanhar os demais jogos, né? Eu tava vendo mais o jogo do Brasil mesmo e acompanhando alguma coisa, assim. Algumas notícias e tal. Não sei, realmente. Aí assisti o da Argentina, do Cabo Verde lá. Cabo Verde e Argentina eu assisti. Mas os outros, assim, não tô... Não tô acompanhando tanto. Veja alguma coisa, assim, algum pedacinho e tal.
1: Eu não tô nem conversando com o Ju. Não pode nem falar do Rola pra ele.
0: Tá bravo com o Rola? Vamos pro intervalo, volto já, peraí.
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0: Difusora FM, Simone Mendes, Direitos Iguais. Agora, faltando 20 minutos para 5, volto já já.
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0: Difusora FM, perdas e danos, Sorriso Maroto, Ferrugem e o grupo Bens a Deus. Agora 5:05. E o que que o Neymar falou ontem lá, ô Sonoplata? Antes de bater o pênalti. Antes de bater o pênalti lá, você viu que ele, o goleiro, ficou conversando lá. Você sabe o que ele falou? O goleiro olhou pra ele, bicho, e falou pra ele: eu vou te parar. Ixi, aí o Neymar ficou louco,
1: hein? Ô, louco, meu! Ixi!
0: Neymar respondeu pra ele: aonde você quer? Hã? Aonde você quer? Qual canto você quer? E depois o Neymar fez o gol, correu lá pra falar com ele. Comigo não, comigo não! É, até que ele deu risada e tudo, né?
1: Ixi!
0: Então, é, pois é, mas que pena que foi um gol só. Podia ter feito dois, né, Neymar? É, tá doido. É, ou se o outro não errasse o pênalti lá, né, bicho? Caramba. É, agora a gente fica nessa, né? E se, né? E se, vai fazer o quê? E se perdeu, fazer o quê? Pronto.
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Djavan, nenhum de nós. Nenhum de nós não, nenhum dia, aliás. Nenhum de nós tá programado pra tocar já já aqui, Astronauta de Mármore. Nosso amigo Ricardo lá de Birá, né? Já já, viu, Ricardo? Ai, ai, deixa eu ver aqui. A Sueli também tá curtindo a Difusora FM, pediu pra ouvir aqui um modão. Valeu, valeu, a gente rola já já. Ó, a música do Djavan, Nenhum Dia, você sabe que é uma das canções mais marcantes da carreira do Djavan, né? Ela foi lançada em 1996 e a música conquistou o público por sua melodia sofisticada e pela letra que fala da intensidade de um amor que permanece vivo mesmo diante da distância, né? Uma curiosidade interessante é que, embora seja frequentemente lembrado como uma canção romântica, a letra foi escrita de forma poética e aberta, permitindo que cada pessoa encontre o seu próprio significado da música, né? Essa é uma das características mais marcantes das composições de Djavan. Letras cheias de imagens, sentimentos e interpretações. E até hoje, Nenhum Dia continua sendo aí presença constante em shows, programas de rádio e playlists, né? Atravessando gerações e emocionando novos ouvintes. Você ouviu aí, é o clássico do Djavan, né? E aqui a música não para não, hein?

0: Difusora FM, aí foi o Jean Giovanni com Bruno e Marrone, me faz te odiar, hein? Agora, 5:36, bem legal ter a tua companhia nessa segundona, dia 6 de julho de 2026. Gratidão sempre pela sua audiência, onde você estiver, tá? Você que ouve a Difusora aqui em Catanduva, na nossa grande região, através aí da frequência do rádio, né? 95,5. Você que tá ouvindo aí no carro, no caminhão, no trator, na van, no ônibus, ou você que tá ouvindo aí através do aplicativo, né? Pelo site da Difusora, você que está longe aqui da nossa grande região, tá até em outro estado, né? Ou está até em outro país, você pode ouvir a Difusora em qualquer lugar do mundo, é só colocar lá www.difusoracatanduva e aí você já vai, né, conectar a Difusora aonde você estiver. 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Vou pro intervalo rápido, volto já já com um montão de música legal pra você. Agora 5:34.
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0: De tarde de segunda-feira, excelente comecinho de noite de terça-feira. Amanhã, se Deus quiser, às 14 horas estarei aqui novamente. Conto com a sua audiência. Tchau, gente.
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E aí, turma, bora começar mais uma semana? Excelente segunda-feira pra você que tá aí de radinho ligado, curtindo sempre, sempre a melhor programação por aqui, hein? Muito prazer, sou o Mau Mau e vamos juntos com tudo que você gosta de ouvir. Aumenta o volume, porque o Gordinho Panda já tá mandando a primeira junto com o Gustavo Lima.

Matheus e Cauã, junto com a Boiadeira, Ana Castela e a Ilusão de Ótica, Zé Neto e Cristiano, Fama de Louco, Leonardo, Liga Lá em Casa. Pra quê, hein? Gordinho Panda com Gustavo Lima foi a primeirona da sequência com Calcinha de Renda. Difusora. Boa noite pra você, agora 6:16.

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0: Ah, não tem outra não, é só com ela. Sonzão aí do Murilo Rufi junto com o Matheus Fernandes para fechar mais uma sequência. Paula Fernandes, Se o Coração Viajar. Israel Rodolfo, Hoje Não.
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0: Boa segunda-feira para você, é comecinho de semana. Hoje dia 6 de julho de 2026, vou te falar aqui, ó, que a novela envolvendo Neymar, Amanda Kimberly e a pequena Helena ganhou mais um capítulo na última semana. E dessa vez, quem resolveu entrar em campo foi Samara Costa, amiga do jogador, que saiu em defesa dele após a repercussão sobre a ausência da filha durante a Copa do Mundo. Tudo começou, aliás, a gente até comentou aqui, depois que a Amanda afirmou publicamente que a filha Helena não foi convidada para acompanhar a competição aí ao lado do pai. A declaração dela gerou debate nas redes sociais e dividiu opinião entre os internautas. Foi aí então que a amiga Samara resolveu se manifestar e deixou claro que não vê problema algum na situação. Fez um texto enorme, dizendo, pelo amor de Deus, ela é pequena, tem que ficar com a mãe mesmo, o pai tá concentrado, né? Enfim, fez um baita de um texto saindo aí em defesa do Neymar. Aí, essa publicação rapidamente viralizou e gerou ainda mais comentários sobre a relação entre Neymar e Amanda. Ou seja, parece que a defesa da amiga não deu muito certo, não. Gerou uma reação contrária. Aí, diante da repercussão, Samara voltou às redes para explicar a sua posição. Foi aí que ela fez um outro texto enorme. Mas aí o clima já estava quente antes mesmo da fala da amiga do jogador. Isso porque a Amanda também virou assunto após reunir amigos para assistir o jogo entre Brasil e Japão na última semana. O encontro acabou viralizando por causa de uma camisa da seleção usada por um dos convidados. O motivo foi o seguinte: o nome Neymar, estampado nas costas, teria sido riscado e substituído por Amanda. Ó, detalhe que chamou a atenção dos internautas, que nunca deixam passar nada em branco, e levantou suspeitas de uma possível provocação ao jogador. Vamos aguardar aí os próximos capítulos.

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1: Nayara Azevedo junto com Maiara e Maraísa, que trio bacana esse, hein? Traz uma cerveja urgente, ô louco, em plena segunda-feira. Bom, de repente, né? Quem sabe? Mari Fernandes, pra você curtir com volume lá em cima. Telefone sem fio, César Menotti e Fabiana, apaixonado por você. Abrindo mais uma sequência, Sonzando, Ed Brito e Samuel, Romance Rosa. Ótima noite para você. Faltando agora 5 minutos para 7.
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0: Mil adjetivos pra chamar até de madrugada.
1: Pra fechar mais um bloco nessa segundona, o som do Kleber e Cauã com mil adjetivos. Felipe Rodrigo, banquinho, sabe aquele banquinho? É o banquinho. Luan Santana com Léo Foguete, dona. Danilo Davi, não mexe nas minhas gavetas. É segundona, é comecinho de semana, é você curtindo a melhor programação do rádio. Boa noite, agora são 7:15.
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3: Chega pra cá, Hugo e Guilherme, teu segredo!

Todo mundo com o radinho ligado nessa segundona, comecinho de semana, Israel Rodolfo, chegou um áudio, e aí, põe pra ouvir então, Cadeira Cativa, foi o som do Zé Neto e Cristiano, tivemos ainda o Jean Giovanni com Caçador de Corações, música linda demais, é daquelas que eu tenho certeza que você canta junto, Fernando e Sorocaba também passaram por aqui junto com Hugo e Guilherme, Os Teus Segredos.

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3: É hora de mais uma edição das Mais Antigas. É o nosso momento flashback aqui na programação 3 do Fundo do Baú, pra você recordar. E a primeira já chega com Daniel. Um beijo pra mim.

0: Isso, em hora sequência, essa das mais antigas, hein? Leonardo com Eduardo Costa, pra fechar, o Laço Aberto, Jorge Mateus, O Mundo é Tão Pequeno, Daniel, Um Beijo Pra Me Enlouquecer, foi a primeirona dessa edição das mais antigas, que voltam sempre aqui na rádio, ó. Fica à vontade pra pedir a sua saudade também, manda sua mensagem aqui pra mim, quem sabe sua música não pinta, e já na próxima, edição das mais antigas.
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0: São 7:38, ótima noite pra você.

0: prazer é nosso. Muito obrigado por tudo, meu amigo.
1: Pra você que tá curtindo com volume lá em cima, a melhor programação do seu rádio nessa segunda boa, comecinho de semana. Bruno e Marrone, de Tanto Eu Amar. Música aí com a participação do Zeca Pagodinho. Ficou legal demais, hein? Fala a verdade. Zezé de

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0: Gustavo Mioto, senhoras e senhores.
1: Excelente semana pra você, curtindo sempre, sempre a melhor programação do rádio. Que legal ter a sua companhia, hein? Gustavo Mioto fechou mais um bloco com Murilo Huff e o novo sozinho. Solange Almeida, Se É Pra Gente Ficar. Música legal demais com a participação do Wesley Safadão e a boiadeira Ana Castela. Abriu o bloco É Que Eu Não Te Conheci.
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1: É segunda-feira boa, comecinho de semana, 6 de julho de 2026. Vou falar aqui pra você da cantora Simone Mendes, hein? Você sabe que ela sempre ganha presentes inusitados dos fãs, né? Dessa vez ela voltou, claro, ganhar um desses presentinhos inusitados, porém foram picantes, é verdade. A cantora abriu na frente da plateia durante um show em Campina Grande, na Paraíba, e surpreendeu todo mundo. Ó, presta atenção, mandaram pra Simone os seguintes itens: uma cueca, algemas e um outro presentinho que não dá pra falar aqui no rádio. Aí quem pensa que ela ficou envergonhada se enganou, ela se divertiu muito com a situação, ainda mostrou os presentes aí pra plateia, hein? A cantora já ganhou, por exemplo, capacete de cobras, manga, galinhas, vários animais dos fãs, e dessa vez ganhou esse presentinho um tanto quanto picante e diferente quando ela se apresentava na cidade de Campina Grande, na Paraíba. Inclusive, tem vídeo nas redes sociais, se você tiver curiosidade de saber qual foi o outro item que ela ganhou, viu? Ótima noite pra você, agora 8:15.
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0: São Paulo! Coisa linda! Que moda boa. Obrigado, obrigado, meu irmão. Obrigado, Deus abençoe sua junto. Carreira, tá?
1: Obrigado, Deus abençoe vocês, viu, meus irmãos?
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essa música é bem legal, hein? É o som do André Adriano junto com o Rio Negro e Solimões e o Beleléu. Gordinho Panda também passou por aqui. Corpo Nu, Hugo e Guilherme, eu não sei beber só uma. Então, quantas que você sabe, hein? Léo Balbinotti abriu sequência junto com o Danilo Davi e o Número Chato. É segundona, é comecinho de semana. Obrigado pela sua companhia, um abraço. Difusora. 8:38, ótima noite pra você.

Jorge Matheus, pra fechar minha participação contigo nessa segundona, Sol nos Olhos. Essa sequência ficou bem legal, hein? Tivemos o Rick Martin com Luan Santana, Estranho, Bruno Marrone, pra você lembrar, você me vira a cabeça, sempre, sempre, sempre. Léo Foguete foi a primeirona da sequência, acertada. Gente, tô indo nessa, hein? Obrigado pela sua companhia, pelo seu carinho, pela sua amizade, sempre, sempre, aqui pelas ondas do rádio. Aproveite sua segunda-feira, a gente se encontra amanhã, terça. Um forte abraço, se cuida e até mais. Tchau, gente!

0: 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As notícias do governo federal que movimentaram o país no dia de hoje.
1: Olá, boa noite.
2: Boa noite para você que nos acompanha em todo o país.
1: Segunda-feira, 6 de julho de 2026.
2: Vamos ao destaque do dia na Voz do Brasil.
1: Estudantes podem se inscrever a partir de amanhã no ProUni, o programa Universidade para Todos.
2: A iniciativa seleciona quem busca uma vaga em uma instituição privada de ensino superior. Gabriela Noronha.
3: Para participar, o estudante deve ter cursado ensino médio em escola pública ou como bolsista integral em escola privada.
1: Imunização contra o HPV. Jovens de 15 a 19 anos podem se vacinar até dezembro.
2: Deve ser vacinado quem não recebeu o imunizante na idade recomendada ou não possui registro de vacinação. Nazi Brum.
4: A vacina também está disponível para grupos específicos, como pessoas vivendo com HIV, transplantados, pacientes oncológicos e usuários de PrEP, a profilaxia pré-exposição ao HIV.
1: Canal oferece escuta a jovens de forma humanizada.
2: Pode falar, adolescentes podem receber de forma gratuita atendimento em saúde mental por meio de plataforma digital. Edinaldo Júnior.
5: A rede Pode Falar é um canal gratuito e anônimo que pode ser acessado pelo celular de maneira fácil, rápida e simples.
1: Hoje na apresentação da Voz do Brasil, eu, Mariana Jungmann e Luciano Seixas.
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1: Estudantes que desejem concorrer a bolsas de estudo em instituições de ensino privadas por meio do ProUni, o Programa Universidade para Todos, as inscrições começam amanhã e seguem até o final da semana.
2: As bolsas cobrem o equivalente à metade ou ao valor total da mensalidade do curso.
3: O programa Universidade para Todos oferece bolsas integrais e parciais em instituições privadas de ensino superior. Duas vezes ao ano são abertas as inscrições para a seleção de bolsistas. E quem quiser concorrer a uma vaga nesse segundo semestre deve ficar de olho nos prazos. As inscrições começam nesta terça-feira e vão até sexta-feira, dia 10 de julho. Para participar, o candidato precisa ter concluído o ensino médio, participado das edições de 2024 ou de 2025 do Enem, obtido no mínimo 450 pontos na média das 5 provas do exame e nota maior do que zero na redação. Além disso, segundo o edital, o estudante deve ter cursado ensino médio em escola pública ou como bolsista integral em escola privada. Para obter uma bolsa integral, a renda familiar bruta mensal por pessoa deve ser de até um salário mínimo e meio. Já para as bolsas parciais, a renda familiar bruta mensal por integrante da família não pode ultrapassar 3 salários mínimos. Lembrando que professores da rede pública têm regras específicas de isenção de renda para licenciaturas. O resultado da primeira chamada será divulgado na próxima semana, em 15 de julho, enquanto a segunda chamada está prevista para 5 de agosto. As inscrições são gratuitas e devem ser feitas exclusivamente pelo site acessounico.mec.gov.

0: .br/ProUni. Gabriela Noronha para a Voz do Brasil.
1: E as inscrições para a Prova Nacional Docente 2026 foram prorrogadas até o dia 10 de julho.
2: O novo prazo também vale para solicitações de atendimento especializado e para o uso do nome social.
3: Para efetivar a inscrição, o candidato deve pagar a taxa de R$ 85,00 até o dia 14 de julho. Essa também é a data em que será divulgado o resultado das solicitações de atendimento especial. Em caso de negativa, os recursos podem ser apresentados pelos candidatos até 16 de julho. A aplicação da prova está mantida para o dia 20 de setembro e o resultado final será divulgado em 15 de dezembro. O exame é composto por duas partes, sendo uma voltada para a formação geral docente e outra para questões específicas de 21 áreas da licenciatura. A Prova Nacional Docente tem o objetivo de avaliar a formação dos profissionais que estão concluindo cursos de licenciatura em todo o país. Mas o resultado também pode ser usado como parte de processos seletivos em concursos públicos para a contratação de profissionais de educação básica. Priscila Machado, para a Voz do Brasil.
1: As inscrições para a Prova Nacional Docente devem ser feitas pela internet no endereço pnd.inep.gov.br.
2: E as inscrições para o Fundo de Financiamento Estudantil, FIES, do segundo semestre de 2026, abrem entre os dias 14 e 17 de julho.
1: Nessa etapa, o programa oferece mais de 44 mil vagas para estudantes que desejam financiar cursos presenciais em faculdades particulares.
2: Para participar, o candidato precisa ter feito o Exame Nacional do Ensino Médio a partir de 2010, alcançado média mínima de 450 pontos nas provas, sem zerar a redação, e comprovar renda familiar de até 3 salários mínimos por pessoa.
1: O resultado da seleção vai ser divulgado em 30 de julho.
2: A inscrição para o FIES é gratuita e deve ser feita exclusivamente pela internet, no Portal Único de Acesso ao Ensino Superior, em acessounico.mec.gov.br.
1: A campanha de vacinação contra o papilomavírus humano foi prorrogada até o dia 31 de dezembro.
2: O público-alvo são adolescentes e jovens de 15 a 19 anos e pessoas de grupos prioritários.
1: O imunizante está disponível nas unidades básicas de saúde de todo o país.
4: O objetivo da campanha é alcançar pessoas que não foram imunizadas na faixa etária recomendada ou que não possuem registro vacinal. O esquema previsto no calendário nacional de vacinação é indicado para meninas e meninos de 9 a 14 anos. Na estratégia de resgate, adolescentes e jovens de 15 a 19 anos poderão se vacinar de graça até 31 de dezembro, como explica Éder Gatti, diretor do Departamento do Programa Nacional de Imunizações.
5: A vacina ela é recomendada para pessoas de 9 a 14 anos na rotina, só que tem pessoas que já hoje estão com 15, 16, 17, 18, 19 anos que não foram vacinadas. Então nós demos a oportunidade dessas pessoas colocar a vacinação em dia.
4: A vacina também está disponível para grupos específicos, como pessoas vivendo com HIV, transplantados, pacientes oncológicos e usuários de PrEP, a profilaxia pré-exposição ao HIV. O papilomavírus humano, HPV, é uma infecção sexualmente transmissível e está associado a diferentes tipos de câncer, como os de colo do útero, boca e garganta. Após o encerramento da campanha em dezembro, a vacina continuará sendo oferecida de graça a crianças e adolescentes de 9 a 14 anos e grupos específicos. Os demais deverão ser vacinados em clínicas particulares. Reportagem Nazi Brum.
2: Atenção, médicos de todo o país. Estão abertas as inscrições para edital de contratação de especialistas para o SUS.
1: Ao todo, são disponibilizadas 1.138 vagas imediatas, que abrangem 309 municípios nas 5 regiões do país.
2: Entre as especialidades, a área de anestesiologia lidera a oferta de vagas com 290 no total.
1: E as demais estão distribuídas entre ecocardiografia, cirurgia geral, endoscopia digestiva, colonoscopia e oncologia clínica.
2: As inscrições devem ser feitas pela internet na plataforma da UNASUS, no endereço acesso.unasus.gov.br.
1: 3 em cada 10 estudantes de 13 a 17 anos se sentem tristes sempre ou na maioria das vezes.
2: E 18,5% dos jovens pensam que a vida não vale a pena ser vivida. É o que aponta o IBGE.
1: Para criar um espaço de escuta e encaminhar esses adolescentes ao atendimento psicossocial no SUS, os jovens contam com a rede Pode Falar.
6: Um canal de escuta acolhedora e sem julgamentos. Essa é a rede Pode Falar, que atende adolescentes.